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1: 21 horas e 2 minutos.

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0: 21h23.
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0: Obrigada, Birigui!
1: Que alegria!
2: Sucesso, 21 horas

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1: Vai cantar bonito assim lá longe.

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1: 21 horas e 44 minutos.
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1: 22 horas e 1 minuto.
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1: 22 horas e 21 minutos.
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1: É inevitável.

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1: 22:42.
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0: 23:34.
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23 horas e 45 minutos.

0: Zero hora e 6 minutos.
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3: 0:25.
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1: 1 hora e 5 minutos.
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1: 1:23.
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2: 1:43.
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1: 2 horas e 2 minutos.

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0: 2:22.
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2: 2 horas e 41 minutos.

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1: 3 horas em ponto.
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0: 4:02.
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1: 4 horas e 24 minutos.
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1: 4 horas e 42 minutos.
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1: 4 horas e 50 minutos.

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1: 5 horas e 24 minutos.

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1: 5 horas e 45 minutos.

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2: 6 horas e 2 minutos.

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1: Agora é a hora de uma oração à Nossa Senhora Aparecida. Vamos?

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1: 6 horas e 21 minutos.

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2: 6 horas e 24 minutos.

0: 6:42.
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1: 6 horas e 47 minutos.

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3: 7 horas e 3 minutos.

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0: e 18 minutos.
1: 7h18, 7h18. Aquele momento especial de todas as manhãs aqui no Bom Dia Palestina, nesta quarta-feira, 15 de julho. O Evangelho do Dia com o Padre Reginaldo Manzotti.
2: O Senhor esteja convosco, Ele está no meio de nós. Proclamação do Evangelho de Jesus Cristo segundo São Mateus. Glória a vós, Senhor. Naquele tempo, Jesus pronunciou estas palavras: Eu te bendigo, Pai, Senhor do céu e da terra, porque escondestes essas coisas dos sábios e entendidos e as revelastes aos pequeninos. Sim, Pai, eu te bendigo porque assim foi do teu agrado. Todas as coisas me foram dadas por meu Pai. Ninguém conhece o Filho senão o Pai. Ninguém conhece o Pai senão o Filho e aquele a quem o Filho quiser revelar. Palavra da salvação. Glória a vós, Senhor. Eu te bendigo, Pai, porque escondeste essas coisas dos sábios e entendidos e as revelastes aos pequeninos. Jesus hoje dá uma invertida geral, hein? Porque ele diz que as pessoas tidas como sábias e doutas perdem para os pequeninos. Os sábios pensam com poder conhecer a Deus. E quando pensam isso, correm o risco de criar um Deus próprio, a sua imagem, a sua semelhança, com toda a limitação humana. Já os pequeninos não. Eles dependem de Deus, confiam em Deus. Filhos queridos, aqui nada tem a ver com condição social econômica. Sábio e pequenino aqui não tem nada a ver com rico e pobre. Aqui, sábio é quem acredita só em sua própria inteligência e capacidade. Pequenino é aquele que reconhece ser criatura e reconhece o Criador. Peçamos a Deus: Senhor, ajude-me a fazer pequeno, para que pequeno, frágil, eu possa repousar em tuas mãos, como uma criança, nas mãos de seu pai. Senhor, fazei-me pequeno. Filhos queridos, não ligue se eu chorar, Senhor. Porque os pequenos choram. É um jeito humano e frágil de crer num Deus do impossível que tudo pode. Ah, Senhor Deus, eu quero crer no impossível, Senhor. Eu quero crer sempre, sempre, toda a minha vida. E teu poder é infinito, Senhor. Ah, isso eu tenho certeza.

0: Abençoai, Senhor, nesta quarta-feira, véspera de Nossa Senhora do Carmo. Abençoai a roupa dos enfermos, as fotos de família. Abençoai, Senhor.
1: Tento compreender, Senhor, mas teu silêncio só aumenta a minha dor.
0: Abençoai, Senhor. E olha, essa água que eu vou abençoar, beba. Dê para sua amiga, seu vizinho, teu familiar quando chegar em casa. Abençoai, Deus do impossível, a água, todos os objetos, as fotos de família, a carteira de trabalho. Que a bênção de Deus recaia sobre todos. Que a bênção do Senhor fortaleça a todos. Sei que o teu poder é infinito, Senhor.
1: Que teu poder é infinito.
0: E é por isso que te louvamos. Faça-nos pequenos, Senhor, para que possamos buscar em Deus o tudo de nossa vida. Em nome do Pai, do Filho, do Espírito Santo. Amém.
2: O Senhor.

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1: 7 horas e 28 minutos.

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0: 7:37, 7:37. Agora notícia, informação, pede passagem aqui. Ai, desculpa. A gente estava quase sarando da gripe aí, essa frente fria de novo, despenca a temperatura, aí a voz não sai de novo. Então vamos lá. 7:38, a informação, a notícia, para falar um pouquinho mais devagarzinho, que aí a gente completa a frase. A informação, a notícia, pede passagem aqui no Bom Dia Palestina, sempre com o apoio do Top Supermercado e da Aline Modas.
1: Este é o Giro de Notícias. Eu sou Cassie Balog e você acompanha os destaques do momento. Os Estados Unidos realizaram novos ataques aéreos contra o Irã nesta terça-feira, antes de retomar o bloqueio naval a portos e áreas costeiras iranianas. Segundo o Comando Central estadunidense, a ação tem como objetivo enfraquecer capacidades militares do Irã usadas contra navios comerciais no Estreito de Hormuz. O bloqueio entrou em vigor às 17 horas no horário de Brasília. A primeira investigação da Operação Sem Desconto da PF foi concluída. A operação apura um esquema de descontos indevidos em aposentadorias e pensões do INSS. O relatório foi enviado ao ministro do STF, André Mendonça, e agora será analisado pela Procuradoria-Geral da República. Ao todo, 48 pessoas foram indiciadas, entre elas o ex-presidente do INSS, Alessandro Stefanuto, e outros ex-dirigentes do órgão, investigados por crimes como organização criminosa, lavagem de dinheiro e corrupção passiva. A Associação Brasileira de Empresas de Pesquisa criticou a proposta do TSE de criar um selo para reconhecer os institutos com as pesquisas eleitorais que mais se aproximarem do resultado das urnas. Em nota, a entidade afirmou que as pesquisas retratam a intenção de voto no momento da coleta de dados e não devem ser tratadas como previsões, já que o comportamento do eleitor pode mudar até o dia da votação. A OAB, Ordem dos Advogados do Brasil, pediu ao ministro do STF, Alexandre de Moraes, que garanta a comunicação pessoal e reservada entre o ex-presidente Jair Bolsonaro e seu filho, o senador e pré-candidato Flávio Bolsonaro. Segundo a OAB, o contato deve ser permitido para fins exclusivamente profissionais, já que Flávio atua como advogado do pai, que cumpre prisão domiciliar em Brasília. Termina nesta quarta-feira o prazo para que os Estados Unidos decidam sobre a aplicação de uma tarifa adicional de 25% sobre parte das importações brasileiras. O acordo enfrenta impasses, porque o Brasil não aceita discutir mudanças no PIX, enquanto os Estados Unidos resistem a reduzir a sobretaxa sobre o açúcar brasileiro em troca de alterações na tarifa do etanol. O ministro do STF, Flávio Dino, deu prazo de 30 dias para que o Congresso explique irregularidades na destinação de recursos de emendas parlamentares. Na decisão, Dino criticou o que chamou de terceirização de emendas e afirmou que é irregular a atuação de ex-parlamentares na indicação de recursos públicos. O ministro também determinou que o Ministério da Saúde e representantes de secretarias estaduais e municipais prestem esclarecimento sobre o uso de emendas na área da saúde. O Giro de Notícias é uma produção da Agência Rádio Web. Texto e apresentação, Cassie Balog. Edição, Thiago Pedruzzi.
0: 7:41.
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3: Previsão do tempo para quarta-feira, 15 de julho de 2026. Região Sudeste. Em São Paulo, capital, a previsão é de céu claro nesta quarta-feira. Os termômetros registram mínima de 9 e máxima de 21 graus. A umidade relativa do ar vai de 100 a 50%. Rio Pardo de Minas, em Minas Gerais. Sopra velhinhas diante de um céu claro sem previsão de chuva. A temperatura mínima é de 11. E a máxima, 24 graus. A umidade relativa do ar é de 90 a 30%. Você ouviu a previsão do tempo para esta quarta-feira, 15 de julho de 2026. Com informações do IBGE Cidades e do Instituto Nacional de Meteorologia, IMET.
2: Você ouviu a previsão do tempo.
0: Para o nosso município, a mínima hoje é 11 graus, a máxima 27 graus, um pouquinho mais quente que ontem. É, vamos pro apoio, já já a gente volta. Bom, é, como é que fala? Estão falando lá na Copa. Pausa para hidratação, já já a gente volta.

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1: 7 horas e 46 minutos.
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0: Lá hoje, 15 de julho, dia do homem e dia nacional dos clubes. Aniversariante, Samuel Rosa, cantor e compositor brasileiro, nasceu em 1966. Brian Greene, ator norte-americano, nasceu em 1973. Fatos históricos. Em 1909, é inaugurado o Teatro Municipal do Rio de Janeiro, projetado por Francisco de Oliveira Passos. A arquitetura do teatro foi baseada na ópera Garnier de Paris. Entre as atrações da primeira noite, a atriz Gabriele Charlotte Reju e a ópera Condor de Carlos Gomes. Em 1970, a Fundação Nacional do Bem-Estar do Menor foi criada a partir da aprovação de um projeto de lei no Senado. Em 1988, o naufrágio do barco Correia de Arari, em Belém, capital do Pará, matou 58 pessoas.
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2: 7h50, Zezé, canta, Mirosmar.

0: 7h54, também com apoio do Top Supermercado e Aline Modas, tem para você.
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2: O artigo 24º da Declaração Universal dos Direitos Humanos diz que toda pessoa tem direito ao repouso e aos lazeres, especialmente a uma limitação razoável da duração do trabalho e a férias periódicas pagas. Esta é mais uma premissa para garantir os direitos da pessoa humana.
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1: Alô, meu amigo, minha amiga que se liga aqui no Memória Sertaneja, muito obrigado pelo carinho da sua audiência. Hoje vamos relembrar um dos grandes sucessos dele, Marcelo Augusto, com a música A Vida Tem Dessas Coisas. Sucesso esse de 1993, que você curte no Memória Sertaneja.
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0: A vida tem dessas coisas, Marcelo Augusto, para você relembrar aqui no Memória Sertaneja. Marcelo Augusto, que teve uma carreira muito meteórica, né? Fazer o quê? Bom, gente, o quadro Memória Sertaneja volta amanhã aqui na sua rádio. Tô te esperando. Até lá. Tchau, tchau.
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1: 8 horas e 1 minuto.
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3: Muito bom dia! O Manhã Total tá começando nesta quarta-feira, dia 15 de julho, cruzando a metade da semana, hein? Metade da semana já foi. Essa semana, né? Passando bem rápido. O que é que você acha? Tá passando rápido ou não tá passando, hein? Hoje, celebrando o Dia Nacional dos Clubes de Servir, valorizando o trabalho voluntário e o impacto social destas organizações. Então, parabéns para você que faz parte de um clube de servir. Você que é, ou é você que presta serviço voluntário. Comigo, Vinícius Souza, Manhã Total, começando hoje com Diego Vitor Hugo. Beijei a

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1: Aí é música, meu amigo.
2: Por isso que você acaba com eles, né?
1: Vamos acabar com eles hoje. Posso começar?
2: Claro.
1: Fechou.

0: por isso que você acaba com ele.
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0: cantar bonito assim lá longe.
1: Guilherme Santiago com Zezé de Camargo e Luciano, pra não lembrar de mim. Agora vamos abrir espaço no Manhã Total pra fazer aquele intervalo, a pausa para hidratação ou pra você tomar um café também. A gente já retorna.
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2: 8:21.
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1: De volta com Manhã Total nesta quarta-feira, desejando que a sua manhã esteja sendo bastante produtiva e também agradável para seguir acompanhando com muita música boa para você. Agora, Cleiton e Romário chegam para cantar para gente e ele também, o Zé Felipe, Se Eu Te Perdoar.

0: Marília Mendonça, segundo amor da sua vida. Vamos fazer aquela pausa rápida na transmissão, no nosso programa, e a gente já está de volta.
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1: 8 horas e 43 minutos.

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1: Manhã Total de volta na sua rádio preferida, lembrando a todas as pessoas, logicamente, que estão completando mais um de vida hoje, parabéns nesta quarta-feira, dia 15 de julho. Parabéns, muitas felicidades, muita saúde para todos vocês. Estão dando mais uma volta no mundo, né? Mais uma risonha primavera, é muito... Não, isso aí... Vamos de música, né? Vamos seguir aqui o programa. Continuando com Henrique e Juliano, logo, logo.

0: mandou o recado foi ela, a boiadeira Ana Castela. Olha onde eu tô. Vamos lá pro nosso intervalo. Programa Manhã Total volta já já com muito mais.
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1: Estamos de volta e você tá ouvindo Manhã Total com a nossa equipe trabalhando para entregar as melhores músicas, a melhor sequência no seu rádio. Vamos seguindo com Zé Neto e Cristiano, Cadeira Cativa. Bom dia para você.
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0: Mariana Falcão.
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0: fazer barulho, Zeca Pagodinho!
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0: Gustavo Lima, retrovisor. Chegando mais um momento do nosso intervalo na nossa programação. A festa continua, tem muito mais música para você no programa de hoje ainda, hein? Calma que a gente volta, é só um minuto, calma aí.
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1: 9:24.
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1: Estamos de volta na sua reta final do programa de hoje, hein? Tá quase no final, mas tem muita música pra você, muita música pra tocar aqui no nosso Manhã Total. Jorge Matheus e Matheus e Cauã, Gaivota, a partir de agora, dando play na sua manhã.

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0: junto com o Luan Santana, quarto 67. E assim a gente vai fechando o penúltimo bloco do programa de hoje. Vamos pro nosso intervalo, vamos pro nosso intervalo. Quarta-feira, meio de semana, e o Manhã Total volta rápido.
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1: 9:44.
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1: Olá, Manhã Total de volta no seu rádio para o nosso bloco final de hoje. Agradecendo demais pelo carinho da sua audiência e a sua companhia. Vamos ouvir agora Israel e Rodolfo. Arruma um bão.
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0: Murilo Rosa e Murilo Rufi, atriz demais. E assim que o Mania Total vai encerrando o programa de hoje, desta quarta-feira, 15 de julho. Tenham todos um excelente final de manhã. É isso, amanhã, logicamente, estaremos de volta no mesmo horário aqui na mesma rádio. Então, um abraço pra você e a gente se fala.
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0: 10 horas e 4 minutos.
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4: Bora que bora, Brasil, vamos nessa. Ótima quarta-feira pra você ligado conosco no Brasil inteiro. Estamos chegando, tudo bem por aí? Tudo certinho? Por aqui tudo ótimo, prazer. Eu sou Eduardo Maidana, começando Conexão Nacional na sua rádio preferida neste dia 15 de julho de 2026. Pois é, dia de número 196 do calendário gregoriano. A gente ainda tem pela frente muita coisa, viu? 169 dias antes de o ano terminar. Hoje é dia nacional do homem, também é dia nacional dos clubes. Vamos juntos por aqui, a parceria do Vini Soares, da Jane de Paula e do Joel Cabral é o time que faz a conexão desta quarta-feira que começou. Aham! De alegria no ar. Aqui tem música, informação e alto astral, tem você ligado em todo o Brasil. Ah, e só pra começar tem Zé Neto e Cristiano, Cadeira Cativa, uma ótima quarta-feira.
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de volta por aqui, quarta-feira, 15 de julho. E bora pra fofoca. Filha de Ronaldo brinca sobre disputar a Copa em 2030. Se eu treinar, será que dá? Após a eliminação da seleção brasileira na Copa do Mundo 2026, o DJ Ronald, de 26 anos, entrou na brincadeira ao sugerir uma possível mudança de carreira. O Brasil deu adeus ao torneio após ser derrotado por 2-1 pela Noruega. E o filho de Ronaldo, fenômeno, e Milene Domingues, comentou em tom descontraído sobre a chance de disputar a próxima edição do Mundial. Se eu treinar, será que até 2030 dá tempo? Escreveu Ronald nos stories do Instagram. A publicação recebeu o apoio bem-humorado da mãe, Milene, que compartilhou a mensagem do filho e respondeu: dá sim, meu anjo. Bora lá? Oh, que fofucho, né? Será que ele deveria ter falado isso mesmo pra gente só lembrar? Mas tudo bem, né? Fazer o quê? Um tem que perder pro outro poder ganhar. Eu volto já já, trazendo mais fofocas aqui. Se liguem, é rapidinho, tá?

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Israel e Rodolfo, hoje não, pra você ouvir aqui no nosso Conexão Nacional, que tá só começando. Essa foi só a primeira sequência, viu? Quanta música legal passou por aqui. Já já, depois do intervalo, tem muito mais música e informação, e tem você ligado conosco no Brasil inteiro. É, dois palitos, a gente tá de volta. Era só um pouquinho, a gente volta em seguida com mais.

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3: 10 horas e 26 minutos.

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1: Na hora, emoção 87,9.

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1: O prazer é imenso e é todo nosso. Obrigado pela companhia e audiência. Ótima quarta-feira pra você. Você que tá na correria, tá no trabalho, onde quer que você esteja nos ouvindo, curtindo a programação da rádio mais ouvida pelo radinho, site, aplicativo. Você que tá também no trânsito, enfim, onde quer que você esteja. É um prazer ter você ligado conosco, curtindo a programação. De norte a sul do Brasil, tá todo mundo sintonizado aqui, ó. Agora tem Matheus e Cauã, Ana Castela e a Ilusão de Ótica. Excelente quarta-feira pra você, aproveita ao máximo o seu dia.

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2: E aí, tudo bem? Tô chegando na quarta-feira com as notícias do mundo da música pra falar que Paulo Ricardo estreia nova turnê nesse mês de julho em São Paulo, hein? O cantor Paulo Ricardo segue firme como um dos ícones do rock dos anos 80. Voz marcante da música brasileira, protagonista de um dos momentos mais importantes do gênero no Brasil e dono de uma obra que atravessa gerações. O cantor retorna aos palcos com um novo espetáculo. No próximo dia 25 de julho, o ex-RPM sobe ao palco do Teatro Bradesco em São Paulo para a estreia oficial da turnê Reinventar, projeto que sucede o sucesso da aclamada tour XL e inaugura um novo capítulo na carreira do cantor. A apresentação possui um significado especial. Novamente, o Teatro Bradesco foi escolhido para receber o lançamento oficial de uma grande turnê de Paulo Ricardo, reafirmando a ligação entre o cantor e uma das mais importantes casas de espetáculos do país. Marca na agenda, é no próximo dia 25. Daqui a pouquinho eu volto com mais notícias. Até já!
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0: Júlia e Rafaela Medo. Pra você ouvir aqui no nosso Conexão Nacional, programa oficial da música boa. Muito obrigado pela sua companhia e audiência. É um prazer ter você por aqui. Sempre ligadão, curtindo a programação pelo radinho, pelo site ou pelo aplicativo. A gente volta em seguida.
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0: 10:47.
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1: Prazer imenso, vamos nessa. Que bom ter você por aí ligado conosco na sua quarta-feira. O Conexão Nacional segue bombando, tocando música boa, trazendo informação e entretenimento do jeito que você curte, hein? Tamo junto aqui na Rádio da Galera de segunda a sexta-feira. Bora que bora, aumenta o volume aí. Eduardo Maidan. João Bosco e Vinícius, Gustavo Lima, medida protetiva.

Voltei! E após cair durante o show, Alcione tranquiliza fãs. Foi um tombinho. Alcione preocupou os fãs ao sofrer uma queda durante um show realizado no Arraial do Ipém, São Luís. A cantora de 78 anos perdeu o equilíbrio enquanto recebia no palco representantes de grupos de Bumba Meu Boi e interpretava a clássica Maranhão, Meu Talentoso, Meu Torrão. Ela foi amparada por integrantes da equipe, chegou a se sentar, né, por alguns instantes, mas seguiu com a apresentação normalmente. A artista usou as redes sociais para tranquilizar o público e garantiu que estava bem, bem-humorada também. Alcione minimizou o incidente ao dizer: vem cá, vocês acham que um tombinho que vai me derrubar? Em seguida, ainda citou um trecho de Volta por Cima, sucesso eternizado na voz de Beth Carvalho. Levanta, sacode a poeira e dá volta por cima. Essa é a nossa Alcione. E eu volto bem rapidinho aqui porque tem mais fofocas. É rapidinho, tá?

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1: 11:03.
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1: Bora lá, gente boa, já estamos de volta. Ótima quarta-feira pra você ligado conosco, curtindo a programação da Mais Ouvida pelo radinho, site ou aplicativo. Onde quer que você esteja, muito prazer. Eu sou o locutor Eduardo Maidana. Você pode me chamar de Edu e a gente segue juntos aqui na programação. Tem música boa, tem informação e entretenimento. E agora os aniversariantes do dia. É hora de parabenizar a você que tá apagando as velinhas, colhendo mais uma rosa no jardim da existência. Nossos parabéns, sucesso, saúde, felicidade, prosperidade, tudo de melhor na sua vida, hein? Aproveitar ao máximo sempre. Assim como o Samuel Rosa, cantor, compositor brasileiro, ex-vocalista do Skank, agora em carreira solo. Parabéns, sucesso, saúde, felicidade. Sempre por aqui com todo prazer e todo carinho do mundo aqui na Rádio Mais Ouvida. Felipe Rodrigo, segue aí o programa, ignora.

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2: Voltei pra falar que Nando Reis estreia sua nova tour romântica em agosto. Algumas pessoas do mercado se surpreenderam pelo fato de Nando Reis ter reduzido a agenda de shows no primeiro semestre. Justo ele que há anos vem realizando cerca de 150 shows por temporada. Nando estava se preparando para estrear a nova turnê Pra Você Guardei o Amor, que pretende colocar em primeiro plano sua faceta mais conhecida. Qual é? A romântica. O espetáculo é construído com canções que atravessam décadas de aventura e desventuras de amor e revelam diferentes formas de sentir, reunindo hits do repertório, músicas do último álbum e releituras de clássicas canções de amor que marcaram a vida do cantor. A estreia acontece no próximo dia 8 de agosto no Espaço Unimed em São Paulo e na sequência já tem outras 14 datas agendadas. Depois de São Paulo, ele vai para São João do Meriti, no Rio de Janeiro, passa por Três Pontas, Minas Gerais, Joinville, Santa Catarina e Garanhuns, Pernambuco. Daqui a pouquinho eu volto com mais notícias. Até já!
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0: Cantada boba, Jorge e Matheus, pra você ouvir aqui no nosso Conexão Nacional, programa oficial da música boa. É música legal que você quer ouvir, então você tá no lugar certo. A gente tem a playlist, rapaz. Playlist perfeita, tá? Tem os artistas que estão bombando, as músicas que você gosta de ouvir, tem aquele TBT bacaninha pra gente matar a saudade, enfim. É o combo perfeito, né? Ainda tem informação, entretenimentos, colunistas. Enfim, a gente tem a programação perfeita pra deixar o teu dia muito melhor.
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1: 11 horas e 22 minutos.
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1: Bora que bora, gente boa, já estamos de volta com o nosso Conexão Nacional aqui na sua rádio preferida. Que bom ter você por aí, sempre curtindo a programação. Vamos juntos nesta quarta-feira. Aproveita ao máximo o seu dia por falar nisso, viu? Meiuca de semana é assim, dois dias já foram, tem dois pela frente. Tem muita coisa legal para acontecer nesta semana. Acredita, vamos lá. Seja pelo rádio, pelo site ou pelo aplicativo, todo mundo aqui, ó. A gente continua com Simone Mendes, Me Amo, Me Larga. Uma ótima quarta-feira.

Carioca. Luana Prado substitui Duda Beats no time de técnicos do The Voice Brasil. O SBT bateu o martelo e definiu quem ocupará a cadeira deixada por Duda Beats na próxima temporada do The Voice Brasil. Segundo o colunista Flávio Rico, do portal Léo Dias, a escolhida foi Luana Prado, que passa a integrar o time de técnicos da segunda edição do reality musical, desde que o formato foi retomado pela emissora. Com a chegada da sertaneja, já estão confirmados na bancada Momozinho e a dupla Matheus e Cauã. Agora, falta apenas a definição do nome que substituirá Péricles. A novidade também marca o retorno de Luana ao programa, já que ela participou da primeira temporada do The Voice Brasil 2012, quando ainda usava aí o nome artístico Maiara Prado, e o reality era exibido pela Globo. Essa foi a nossa última de hoje. Beijaço pra todos. Eu volto fofocando muito amanhã, tá? Tchau, tchau.

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1: Não é o lugar, é a pessoa. Xande Avião, Henrique e Juliano. Musicão pra você ouvir aqui no nosso Conexão Nacional. A gente toca só o filezão, viu? Só as músicas mais bombadas do Brasil. Daquele jeitão, jeito que você gosta, curte e merece. Já já tem Fernando e Sorocaba com a parceria do Murilo Huff. Você não vai perder, né?
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1: Prazer imenso, vamos nessa. Por aqui o Conexão Nacional continua na sua rádio preferida. A propósito, é um prazer saber que você está ligado conosco, fazendo a programação pelo radinho, pelo site, pelo aplicativo. Você que participa conosco através do WhatsApp também. Obrigado pela parceria e audiência. Vamos juntos. Conexão continua. Conexão Nacional. Aqui na Rádio da Galera, você sabe o jeito, de segunda a sexta-feira. Fernando e Sorocaba, Murilo Huff, para abrir mais uma sequência. Já vai sabendo.

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1: Voltei pra falar que Baiana System recria álbum ganhador de Latin Grammy, hein? Em janeiro de 2025, o disco Mundo dá Voltas, da banda Baiana System, ganhou as ruas, marcando, aprofundando uma ideia concebida ainda em 2019, no álbum O Futuro Não Demora. Resultado: o álbum mostrou-se sucesso absoluto no ambiente online e ganhou até o Latin Grammy no ano passado. Agora, o Baiana System abriu um projeto com o lançamento de O Mundo dá Voltas, Dando Voltas pelo Mundo, que já está disponível. A proposta é desdobrar a atmosfera de coletividade de seu antecessor em um panorama global, após um ano marcado por viagens da banda ao redor do mundo e um carnaval emblemático que recebeu no bloco Navio Pirata em Salvador, músicas do Carnaval de Londres. Amanhã eu trago mais notícias do mundo da música. Até lá, tchau!
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0: Para fechar a Conexão Nacional desta quarta-feira, Eduardo Costa, imagina eu. E assim, meus amores, chegamos ao fim de mais uma edição do nosso programa. Espero que você tenha curtido, tá? Bote-se uma excelente quarta-feira. Te encontro por aqui amanhã em mais uma edição do Avinho em Folha. Tudo de melhor, sucesso sempre. Grande abraço e até a próxima. Tchau.
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1: 12 horas e 1 minuto. 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

Senhoras e senhores, garotos e garotas, tá liberada a avenida. Tá aberta a passarela da nossa música. Tá começando agora o seu Avenida Brasil. E eu sou Flávia Zamberg, trazendo aquela mistura gostosa de alegria, nostalgia e brasilidade. Aqui, a gente relembra sucessos, revive memórias e celebra os grandes nomes da nossa MPB. É cada canção que mexe com o coração, que arrepia, que faz sorrir. Então segura essa energia, porque a jornada musical já tá no ar. E é pra você! Alô, Brasil!

0: encerramos esse bloco com muita energia, mas não desgruda. Vem mais MPB por aí, sucessos que atravessaram gerações e continuam emocionando todo mundo. 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
1: Quarta-feira, 15 de julho de 2026. Este é o Giro de Notícias. Eu sou Eduardo Amaral e você acompanha os destaques do momento. Termina nesta quarta-feira o prazo para que o Escritório do Representante de Comércio dos Estados Unidos e o STR, na sigla em inglês, divulgue a decisão final sobre a investigação comercial e aplicação de medidas contra produtos brasileiros. Com base na seção 301 da Lei de Comércio dos Estados Unidos, o governo norte-americano avalia a aplicação de duas sobretaxas sobre os produtos brasileiros. A primeira é uma tarifa adicional de 12,5% aplicada também a mais de 60 países. A justificativa é que as nações não adotaram medidas suficientes na avaliação dos Estados Unidos para impedir a circulação de produtos fabricados com trabalho forçado. Já a segunda prevê uma taxa de 25% sob a alegação de que o governo do país adota práticas que oneram ou restringem o comércio com empresas americanas. No caso desta segunda, o foco é o sistema de pagamentos PIX. Pesquisa Genial Quest indica que 48% dos brasileiros aprovam o governo do presidente Luiz Inácio Lula da Silva, enquanto 47% desaprovam. Esta é a primeira vez que a aprovação supera a desaprovação do governo numericamente, mas há empate técnico na margem de erro. A pesquisa ouviu 2.004 pessoas presencialmente entre os dias 10 e 13 de julho. A margem de erro é de 2 pontos percentuais para mais ou para menos, e o nível de confiança é de 95%. O Conselho Nacional de Políticas Energéticas, CNPE, aprovou nesta terça-feira o aumento temporário de 30 para 32% no teor obrigatório de etanol anidro misturado à gasolina. A medida é válida por 180 dias, com possibilidade de prorrogação, e visa reduzir a dependência brasileira de combustíveis importados. Segundo cálculos do Ministério de Minas e Energia, a resolução permitirá que o Brasil deixe de importar 900 milhões de litros de gasolina por ano. A decisão leva em conta a instabilidade do mercado internacional de petróleo e combustíveis. Argentina e Inglaterra entram em campo nesta quarta-feira para disputar a segunda partida das semifinais da Copa do Mundo. As duas seleções se enfrentam a partir das 4 horas da tarde no Mercedes-Benz Stadium, em Atlanta, nos Estados Unidos. O vencedor do confronto encara a Espanha no próximo domingo na disputa da grande final do torneio. O Giro de Notícias é uma produção Agência Rádio Web. Texto e apresentação, Eduardo Amaral. Edição, Mário Melo.
0: Estamos de volta, galera. Mais um bloco do Avenida Brasil, cheio de energia, nostalgia e alegria. Prepara-se, porque agora a música vai tomar conta e você não pode perder nenhum segundo.

0: assim finalizamos mais uma edição do Avenida Brasil, cheia de emoção e alegria. Eu sou Flávia Zamberg, ao vivo, celebrando cada clássico da MPB com você. Vibra com cada acorde, canta junto e até a próxima, porque voltaremos na próxima edição com mais música boa. 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
2: E aí, turma linda, quarta-feira, metadinha da semana, é coisa boa tá contigo. Ó, dizem que a quarta-feira é o dia mais produtivo da semana, eu vou te contar por quê, né? Porque tá longe da segunda-feira, a turma já pegou no tranco da semana, né? Tá longe da sexta-feira também, o pessoal só vai começar a se preocupar com a sexta-feira amanhã, só que tem um empecilho, somente um, que atrapalha a produtividade das quartas-feiras. Ele tem nome, feijoada. É de Brito Samuel pra começar o Hits Brasil, essa é a Romance Rosa.

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0: Michel Teló, exagerado, aqui no Hits Brasil. Aliás, Teló, que tava viralizando em uma quarta como essa lá em 2010 com Fugidinha, mas nada perto do viral Ai Se Eu Te Pego de 2011. É a música que fez a vida do Teló, inclusive ele ganhou muita grana, mas muita grana com esse som, né? Muito legal também essa aí, exagerado, versão do Cazuza que o Teló fez do projeto Sertanejinho do Teló. Daqui a pouco tem mais.
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1: 13 horas e 6 minutos.
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2: Já estamos de volta aqui no Hits Brasil. O Cauã é um baita compositor, né? Ele já fez inúmeras canções, incluindo Cê Que Sabe, do nosso saudoso Cristiano Araújo, que foi a música mais tocada de 2014. O Matheus Aleixo também é um baita compositor e também é um baita produtor. E aqui junto com a boiadeira eles cantam Ilusão de Ótica. É o Matheus e Cauã.

0: Caio Panda, te seguro no Hits Brasil. Todo mundo fala que o Panda tem a voz parecida com o Bruno, da dupla com o Marrone, né? Eu acho bastante. É o nosso Hits Brasil que tá rolando aqui na tua quarta-feira, bem na metadinha da tua semana. Daqui a pouco tem mais.
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0: 11:22.
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1: Já estamos de volta aqui no Hits Brasil. E a turma fala das letras de Henrique e Juliano, né? São o Jorge Mateus da nova geração. Mas isso aí, cara, é porque os caras têm faro pra escolher boas músicas, já que a maioria das músicas não são escritas pelos irmãos, né? Eles escolhem várias músicas que acham que se identificam ali com o que a dupla quer trazer e acabam conseguindo. E essa é mais uma delas. Logo, logo, Henrique e Juliano.

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2: Essa música conta a história de um fim de relacionamento, porém com um final diferente.
3: Dirão, você vai chorar demais, hein?

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0: Caio Lua Santana, essa é a Olho Marrom, aqui no Hits Brasil, né, que tá no projeto ao vivo em Lisboa. Uma homenagem a Jade Magalhães, a esposa do Luan, e eu não sei se eu fosse pai da Jade, se ia ficar feliz ouvindo essa homenagem que fizeram pra minha filha, mas tudo bem, né? Foi pra fechar o Hits Brasil dessa quarta-feira, amanhã eu volto. Beijo do Marcão, valeu!
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3: 13:39.
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3: 13 horas e 44 minutos.

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1: Mais um dia por aqui, é quarta-feira, meu povo. Bora animar, Clonilza Coco, tô chegando no ar, aumenta o volume. Vem curtir uma horinha com muita música, dica o seu alô por aqui no nosso Toque de Mulher. Então bora animar esse meio de semana. Vem deixando o seu recado no WhatsApp, é o 27995732641, Instagram é o arroba Clonilza Oficial. Já segue lá e participa com a gente, deixa o seu recado, que já já eu vou mandar aquele abraço pra você, viu? E bora com muita música, iniciando essa programação ao som da Paula Fernandes, Amar de Novo.
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1: É sensacional, o jeito que ela faz comigo é fora do...

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1: 14 horas e 3 minutos.

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4: E bem rapidinho já tô por aqui com você.
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4: Não é possível discutir a sobrecarga feminina sem incluir os homens nessa conversa. A mudança passa por reconhecer que o cuidado não é uma obrigação natural das mulheres, mas uma responsabilidade coletiva. Isso inclui rever comportamentos, questionar os padrões e assumir de forma ativa tarefas domésticas e de cuidado. Também envolve compreender as transformações que as mulheres enfrentam ao longo da vida, especialmente em fases de maior vulnerabilidade. Por fim, políticas públicas e condições de trabalho mais flexíveis são essenciais para redistribuir esse peso. Creches acessíveis, apoio e cuidadores e jornadas mais equilibradas são parte de uma solução. Para mais dicas, arroba Clonilza Oficial.
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4: Simone Mendes, me ama ou me larga.

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0: Gustavo Lima, Retrovisor. Eu volto na sequência com aquele alô bacana de quarta-feira e mais música.
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1: 14 horas e 23 minutos.
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1: E bem rapidinho, já tô por aqui, chegando de volta, bora comigo. Alô pra Ana Luísa, pro Pedro, Nicolas e Karina. Estão sintonizados nessa quarta-feira, deixando aquele recadinho. E tá chegando muita música pra vocês, obrigada pela sintonia. Agora, Bia Frazo, Imperfeita.
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1: 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Vai ter aquela choradinha, né? Essa é doída, hein?

0: Zeneto. Nossa, Cristiano, senhora. Resumindo, já eu tô de volta com dicas de beleza, inspirações aí de unhas para esse inverno 2026 pra você arrasar, viu? E claro, eu espero você, já tô de volta.
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2: 14 horas e 41 minutos.
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1: E esse é o nosso Toque de Mulher, já tô de volta por aqui.
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1: As inspirações que estarão com tudo nesse inverno, vamos começar pelo pretinho clássico. Muitas It Girls apostam no preto como um esmalte assinatura. A cor é clássica, ganha um visual ainda mais chique, com acabamento brilhante, embora não se restringe apenas aos dias de inverno. O preto com certeza harmoniza perfeitamente com a estação. Eu amo preto, gente, tá? Maravilhoso, lindo, como sempre, e nunca sai de moda. Para mais dicas como essa, me acompanhe no Instagram, é o @clonilzaoficial.
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1: Zezé de Camargo, cada minuto.

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0: Castela, olha onde eu tô. Fechando por aqui essa programação de hoje. Fica triste não, muito programa top pela frente. Amanhã eu também tô de volta. Mesmo horário aqui na Melhor Sintonia e eu espero você. Vem participando no 27 99573-2641 e no arroba @clonewsoficial no Instagram. Um beijo pra você e até amanhã. Tchau.
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3: Olá, muito bem-vindos. Uma ótima quarta-feira e já estamos de volta aqui na rádio para te fazer companhia em mais um Conexão Total. E a partir de agora são 2 horas tocando muita música, num clima bem bacana, os melhores sucessos. Eu sou Anuar Kader e te acompanho a partir de agora. Então, vamos de música. Começamos hoje com a Lady Gaga, Shape of Woman.
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0: super sequência com os melhores sucessos aqui na rádio. Conexão Total fechou aí com Pixote no meio do processo. Ainda Murilo Ruf, Saudade Estranha, Maurício e Eduardo, Solteira no Mundo, Danilo e Davi Não Mexe nas Minhas Gavetas e ainda Lady Gaga. Eu sou o Anuar Kader e este é o Conexão Total. Vamos a um rápido intervalo e já já tem mais sucessos. Bem, seguimos na sua quarta-feira, meio da semana, que maravilha, hein? Conexão Total, um desfile com muita música e os melhores sucessos. Agora tem Sorriso Maroto, Ferrugem e Grupo Benza Deus, Perdas e Danos.
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1: Bem bacana essa, hein? Bruno e Barreto, Texana 37, encerrando aí mais uma sequência de muita música, os melhores sucessos. Ainda Simone Mendes, Direitos Iguais, Gustavo Lima, Bala Alojada, Zezé de Camargo, Irmão da Lua, Amigo das Estrelas, e ainda Sorriso Maroto, Ferrugem e Grupo Benza Deus, Perdas e Danos. Vamos a mais um intervalo super rápido aqui na rádio e já já tem mais sucessos aqui no Conexão Total.

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1: 15 horas e 33 minutos.

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0: Muito bem, já de volta na sua quarta-feira, meio da semana, e você curtindo os melhores sucessos Conexão Total. Agora tem Elis Just Cowgirl.
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0: super sequência com os melhores sucessos aqui no Conexão Total. Eduardo Costa fechou aí com Imagina Eu. Ainda Diego e Vitor Hugo, Tubarões. Taylor Swift, The Fate of Ophelia. Ferrugem, Arrependidaço. E Elis Just, Cowgirl. Muito obrigado pela companhia. Mais uma pausa, intervalo é bem rápido, hein? E já já tem mais sucessos. Já estamos de volta na sua melhor companhia, na sua quarta-feira. Conexão Total, um desfile com os melhores sucessos. Agora tem Diego e Vitor Hugo, Beijei a Cura.
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1: 15:58.
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0: Alô, já estamos de volta na sua melhor companhia, na sua quarta-feira. Conexão Total, um desfile com muita música e os melhores sucessos. Agora tem Juan e Leandro e Danilo e Davi, fofoca do ano.
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Muito obrigado pela companhia Conexão Total, em conexão com as melhores paradas de sucesso. Fechou aí com Leandro e Romário e Ícaro e Gilmar, Corações Egoístas. Ainda Israel e Rodolfo, Hoje Não, Felipe e Rodrigo, Ignora, Zé Neto e Cristiano, Cadeira Cativa, e ainda Juan e Leandro e Danilo e Davi, Fofoca do Ano. Muito obrigado pela companhia, mais uma pausa super rápido e já já tem mais sucessos. Olha só que maravilha, já estamos de volta na sua melhor companhia, nesta última sequência aqui do Conexão Total. Então, bora de música. Henrique e Juliano, Amor dos Outros.

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0: Muito bem, ao som de Grupo Menos é Mais, Champagne, estamos encerrando mais um Conexão Total. Ainda Fala Mansa, Mais Um Dia de Sol, Wesley Safadão e Rei Vaqueiro Displicente, Maiara e Maraíza, Quem Sente Saudade Sou Eu, e ainda Henrique e Juliano, Amor dos Outros. Muito obrigado pela companhia, eu sou Anuar Kader e voltamos amanhã, na sua quinta-feira, com Conexão Total. Grande abraço e até lá.
1: Total. 16 horas e 32 minutos.

0: 16h42.
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2: 17 horas e 4 minutos.

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0: Senhoras e senhores, Ivan Lins!
1: É mais uma dor. Country Bitch.

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1: 17 horas e 24 minutos.

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1: Dezessete horas e 27 minutos.

0: Opa, começando a partir de agora, mais um programa Tarde da Gente aqui com o Merson Soares. Que legal, tô recebendo a visita do antigo locutor aqui. Antigo locutor, mas é um cara novo, viu? Tô falando antigo porque faz tempo que ele saiu da rádio, né? Mas é um cara novo ainda, não fica velho de jeito nenhum, que é o Márcio Fera. É, tá cheirando a tinta ainda, né, Márcio Fera? Legal, obrigado pela visita, Marcião. Beleza, é isso aí.
1: Hã?
0: Opa!
1: Começou tudo, né? A gente começou, né? Eu, Menção, Daí, então é um prazer bacana estar aqui com o pessoal aqui.
0: Você vai ser sempre de casa, sempre de casa. Obrigado, sempre de casa. 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E é claro, meu agradecimento especial vai para você que escolheu ouvir aí a Rádio da Palestina, a 87.9.

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1: O Márcio Fera falou que a Argentina tá perdendo. É verdade, Márcio Fera? Que é isso? 1-0 contra a Argentina? Não é possível. Que é isso? 17h44, é isso?
2: 17h44.
1: Na sequência tem Cleito e Romário, né? Participação de Zé Neto e Cristiano. Não namora, vai.

Argentina acabou de empatar, Márcio Fera. Você falou que estava 1-0, né? Realmente estava 1-0 para a Inglaterra, mas a Argentina acabou de empatar o jogo 1-1. Ai, Argentina, vou te falar, hein? Sempre correndo atrás dos resultados. Não é fácil ganhar da Argentina, não é fácil.

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0: Que coisa linda, hein?
2: Para um pouquinho, Margarete. Argentina virou, viu? Falei pra você, Márcio Fera. 2-1, ganhei a aposta. Quer dizer, acho que vou ganhar, né? 2-1.
0: Ela fala.

0: Quem gostou faz barulho aí, churrascão fã!
1: Fernando Sorocaba, muito obrigado.
2: Terminou o jogo, Argentina 2, Inglaterra 1. Olha o Messi todo contente ali, comemorando, né? Vai, ixi, parece que tá tendo confusão ali, briga, hein? Meu Deus do céu, para de briga, gente. Tem que aceitar a derrota também, não é assim não. E a Argentina tá na final com a Espanha.

0: Tá certo? Tá avisado aqui. 18h04, Margarete?
1: 18h04.
0: Na sequência tem Sammy Rico cantando com Zezé Di Camargo, Estrada da Vida.

Muito bom, muito bem. Agora 18 horas 7 minutos. 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Legal? Legal. Muito bem.

É, muito bem, e a final vai ser no domingo, viu, Margarete? Já vi aqui às 13 horas, 1 da tarde, no domingo, Espanha e Argentina. Olha só, o Lautaro decide nos acréscimos, hein? Atacante saiu do banco, marcou o gol que coloca a Argentina na final. Que sorte, meu amigo, parabéns.

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Alô, Ângelo, alô, Márcia, como é que vocês estão? Tudo bem? Estão felizes com a vitória da Argentina ou não? Como é que é? É, eu tô torcendo pra Argentina, tava torcendo pra Argentina, ganhou, agora na final também vou torcer pra Argentina, sim senhor. É, sul-americano, que vou torcer pro pessoal da Europa nada. Los hermanos Argentina, vamos, vamos, vamos. 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Pode vender camisa da Argentina aí, viu? Que vai ser sucesso, meu amigo. Vai ser sucesso!

0: Marília Mendonça, Lu Porteiro, Margarete Azoras.
1: 18 horas e 26 minutos.
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0: Legal, legal. Essa música é bonita, hein? Guilherme Torres cantando com o Bruno, da dupla Bruno e Marrone, Veneno da Serpente.
1: 18:30.
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3: Matheus Fernandes.
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0: É o Periclão cantando com a Ana Castela, 18h36. Só confirma para mim, Margarete, se é isso mesmo?
1: 18 horas e 36 minutos.
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0: Seu Mauro, você viu? A Argentina ganhou, hein, seu Mauro? Ê, seu Mauro. 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
1: Eu acho que você tem que mandar aquela mensagem. 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
1: Obrigado! Olha que legal, tá de parabéns a Terreus. A Terreus concluiu em junho uma operação de grande escala com embarque de 75 mil toneladas de açúcar em um único navio com destino ao mercado chinês. A movimentação foi realizada no terminal integrador Luiz Antônio Mesquita, operado pela VLI na Baixada Santista, e reforça a capacidade da companhia de estruturar operações logísticas complexas voltadas à exportação. Parabéns aí a Terreus.

0: Léo Santana!
1: Léo Santana cantando com Alexandre Pires. Só podia dar nisso, né? Sucesso. Eles cantam muito bem. As músicas deles são fantásticas, né? Animadas, divertidas. Margarete, você também é divertida, viu?
2: 18 horas e 49 minutos.
1: Você é gente boa, Margarete. Tá sempre no jeito aí pra falar as horas. Ó, Margarete, as horas?
2: 18 horas e 49 minutos.
1: Gente boa pra caramba. 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

Muito bom, muito bem. Infelizmente o programa tá acabando. Tava legal, né? Tava bacana. 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
1: Em Brasília, 19 horas.
0: Está no ar a Voz do Brasil. As notícias do governo federal que movimentaram o país no dia de hoje.
2: Olá, boa noite.
1: Boa noite para você que nos acompanha em todo o país.
2: Quarta-feira, 15 de julho de 2026.
1: Vamos ao destaque do dia na Voz do Brasil.
2: Vacinação em gestantes.
1: Imunização de grávidas pelo SUS reduziu casos graves de bronquiolite em bebês menores de 6 meses.
2: Os dados são do Ministério da Saúde. Natália Koslick.
3: Até agora, mais de 1.200.000 doses da vacina contra bronquiolite foram aplicadas no país.
1: Você vai ouvir também prova de vida.
2: Quem precisa fazer comprovação no INSS está recebendo aviso do governo federal.
1: Fique atento, a mensagem não solicita dados do cidadão. Márcia Fernandes.
4: Não são enviados links, nem são solicitados dados como CPF ou endereço.
2: E ainda, novas regras de publicidade para bets começam a valer sexta-feira.
1: Está proibida a veiculação de análises sobre eventos esportivos que induz a realização de apostas.
2: Também está vedada a divulgação para crianças e adolescentes. Nazi Brum.
5: Entre as principais regras da portaria publicada no último dia 10, está a divulgação de advertências ao apostador sobre os riscos de apostas online.
1: Hoje, na apresentação da Voz do Brasil, Mariana Jungmann e Luciano Seixas.
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1: A vacinação de gestantes no SUS contra bronquiolite reduziu pela metade os casos graves da doença em bebês.
2: Os dados foram publicados esta semana pelo Ministério da Saúde.
1: Essas e outras vacinas presentes no esquema vacinal das gestantes ajudam a evitar internações e óbitos de mães e de seus bebês.
3: A vacina contra o vírus sincial respiratório, principal causador da bronquiolite, protege o bebê ainda durante a gestação até os primeiros meses de vida. É esse o período em que o risco de complicações respiratórias é maior. A obstetra Michele Egídio explica como funciona o mecanismo de imunização nessa fase da vida.
6: Vai passar anticorpos para a criança, mas não necessariamente ela vai conseguir impedir que a criança não tenha doença, mas vai impedir as formas mais graves, as que exigem ter. Então, a criança já vai ter algum tipo de imunidade ao vírus, então vai ter uma doença um pouco mais leve do que normalmente ela teria se a mãe não tivesse se vacinado.
3: Disponível na rede pública desde dezembro, a vacina contra a bronquiolite é indicada a partir da 28ª semana de gestação. Assim que completou o tempo necessário, a técnica de enfermagem Fernanda Larissa da Silva compareceu a uma unidade básica de saúde para garantir sua proteção e de sua bebê.
7: Essencial, tanto para mim quanto para a criança. Não ter que ficar indo direto ao hospital e a saúde dela está íntegra, a minha também.
3: Até agora, mais de 1.200.000 doses da vacina contra a bronquiolite foram aplicadas no país. De acordo com dados publicados essa semana pelo Ministério da Saúde, a vacinação de gestantes no SUS levou à redução de 52% dos casos graves da doença entre bebês com menos de 6 meses. O calendário vacinal de gestantes contém ainda outros imunizantes, como destacou a diretora substituta do Departamento do Programa Nacional de Imunizações, Ana Catarina de Melo Araújo.
8: Nós temos a vacina DPTA, que é a vacina que protege para coqueluche. Ela deve ser realizada a partir da 20ª semana de gestação. A vacina hepatite B, que é uma vacina que nós fazemos desde a infância, mas existem ainda algumas gestantes que não receberam. Então, é importante receber a vacina contra a influenza, que ela é anual, e a vacina também da Covid-19. Então, são doenças que, quando acometem as grávidas, elas têm um comprometimento importante, levando à internação e óbito.
3: Caso a gestante tenha perdido alguma das doses no tempo recomendado ou tenha quaisquer outras dúvidas, basta procurar a unidade de saúde mais próxima de casa com a caderneta em mãos para verificar sua situação junto aos profissionais de saúde. Reportagem Natália Koslick.
2: E neste mês, a saúde bucal também está em pauta.
1: É o julho.

0: Neon, que alerta para os cuidados diários e prevenção de doenças bucais.
1: O Sistema Único de Saúde oferece atendimento básico e especializado.
2: O Julho Neon chama a atenção para a importância dos cuidados com a saúde bucal e da prevenção de doenças. Entre as principais recomendações estão escovar os dentes com creme dental fluoretado pelo menos 3 vezes ao dia, usar fio dental diariamente, reduzir o consumo de alimentos com alto teor de açúcar, evitar o uso de produtos derivados do tabaco e moderar o consumo de bebidas alcoólicas. Também é indicado procurar atendimento odontológico sempre que houver sinais, como dor persistente, feridas na boca que não cicatrizam, sangramento nas gengivas ou dificuldade para mastigar. Pessoas que utilizam próteses dentárias devem manter a higienização adequada e realizar acompanhamento periódico. Quem precisar de atendimento odontológico pelo SUS deve procurar a unidade básica de saúde mais próxima de casa. Quando necessário, o paciente será encaminhado para atendimento especializado, conforme a organização da rede de saúde do município. Graziela Mendonça, para a Voz do Brasil.
0: Você já ouviu falar em soroterapia? A técnica consiste na aplicação de vitaminas e outras substâncias diretamente na veia de pessoas saudáveis.
1: E é usada em casos de desidratação ou em casos em que a pessoa não consegue receber nutrientes pela alimentação.
0: Mas tem gente buscando tratamento para aumentar a energia e até rejuvenescimento.
1: Cuidado com essas promessas milagrosas de detox ou imunidade instantânea que aparecem na internet.
0: Anvisa alerta, nenhuma evidência científica comprova esses benefícios.
3: A Agência Nacional de Vigilância Sanitária, Anvisa, alerta que a soroterapia não substitui tratamentos médicos nem oferece benefícios comprovados para aumentar a imunidade, rejuvenescer, promover desintoxicação ou melhorar o bem-estar de pessoas saudáveis. O procedimento só deve ser realizado em casos com indicação clínica e sob orientação de profissional habilitado. A soroterapia consiste na aplicação de vitaminas, nutrientes e outras substâncias diretamente na veia. Segundo a Anvisa, esse tipo de tratamento é indicado apenas em situações específicas, como pacientes desidratados, internados ou que não conseguem receber nutrientes pela alimentação. A agência também chama a atenção para os riscos do excesso de vitaminas, que pode provocar náuseas, vômitos, dores de cabeça e alterações no funcionamento do fígado e dos rins. A Anvisa esclarece que não existe cosmético injetável. Produtos aplicados por injeção devem ser aprovados como medicamentos ou dispositivos médicos. Claudimário Carvalho, para a Voz do Brasil.
1: A Previdência Social vai realizar atendimentos em todo o país nesse fim de semana.
0: O serviço será destinado à realização de perícias médicas e avaliações sociais, etapas obrigatórias para concessão de benefícios.
1: Ao todo, são 20.900 vagas em todo o país.
0: Para ser atendido, o cidadão precisa agendar pelo site ou aplicativo Meu INSS ou por ligação para a Central 135.
1: Mais informações em gov.br/INSS.
0: Vamos falar agora de um dos serviços do INSS, a prova de vida.
1: Ela é feita de forma automática por meio de informações das bases governamentais.
0: Mas os beneficiários que não foram identificados estão sendo informados por meio de mensagens de WhatsApp enviadas diretamente pelo governo federal, que precisam fazer a comprovação de vida.
1: E um aviso importante: o Instituto não envia mensagens solicitando CPF, telefone, reconhecimento facial ou qualquer outro dado pessoal para a realização da prova de vida.
4: A prova de vida do INSS é um procedimento para confirmar que o beneficiário de aposentadoria, pensão ou outro benefício continua vivo. Com isso, são evitados pagamentos indevidos. Hoje em dia, a prova de vida é feita de forma automática, cruzando a base de dados. Mas se o beneficiário não for identificado nesse cruzamento, ele é avisado que deve fazer a prova de vida por meio de mensagem de WhatsApp. A autenticidade da informação é garantida por um selo azul de conta verificada. O banco que paga o benefício também envia notificação pelo aplicativo ou pelo extrato bancário, mas é preciso ter atenção. A mensagem enviada apenas comunica da necessidade da realização da comprovação de vida. Não são enviados links, nem são solicitados dados como CPF ou endereço. Como ressalta a presidente do Instituto Nacional do Seguro Social, INSS, Ana Cristina Silveira.
5: O INSS não liga, não envia servidores à casa dos beneficiários e nunca solicita dados pessoais, senhas ou qualquer tipo de pagamento para realizar a prova de vida. O Instituto também não pede CPF, endereço, dados bancários, nem envia links para atualização cadastral.
4: Para fazer a prova de vida, basta comparecer à agência bancária onde recebe o benefício levando um documento oficial com foto. Não é preciso ir numa agência do INSS. Em caso de dúvida, procure os canais oficiais no telefone 135 ou pelo site meu.inss.gov.br. Reportagem Márcia Fernandes.
0: Começou hoje o pagamento do sexto lote do abono salarial.
1: Saiba quem tem direito e como consultar o benefício.
6: Cerca de 4,3 milhões de trabalhadores podem receber, a partir desta quarta-feira, 15 de julho, o sexto lote do abono salarial referente ao ano base de 2024. O valor do benefício varia de R$ 136 a R$ 1.621, de acordo com o número de meses trabalhados com a carteira assinada em 2024. Tem direito ao abono quem está inscrito no PIS/PASEP há pelo menos 5 anos, recebeu remuneração média de até R$ 2.766 por mês em 2024, trabalhou com carteira assinada por no mínimo 30 dias no ano base e teve os dados corretamente informados pelo empregador no E-Social. Os trabalhadores podem consultar se têm direito ao benefício, o valor e a forma de pagamento através da carteira de trabalho digital ou no portal gov.br. O valor ficará disponível para saque até 30 de dezembro de 2026. Por decisão judicial, trabalhadores dos municípios mineiros de Juiz de Fora, Ubá e Matias Barbosa também recebem o benefício nesta quarta-feira. Em caso de dúvidas, o atendimento pode ser feito pelo telefone 158 na Superintendências Regionais do Trabalho e Emprego ou pelos canais oficiais do Ministério do Trabalho e Emprego. Thaís de Araújo para a Voz do Brasil.
0: O setor de serviços atingiu 1,9% de janeiro a maio deste ano, frente a igual período do ano passado.
1: É o que mostram dados divulgados hoje pelo IBGE.
2: Esse indicador mostra o ritmo de atividades no dia a dia do país, como serviços de transporte, tecnologia, restaurantes e hotéis. Na comparação com maio do ano passado, o crescimento foi de 0,4%. No acumulado de janeiro a maio, na comparação com o mesmo período do ano passado, o resultado mostra um avanço de 1,9%. Nesse mesmo indicador, acumulado de janeiro a maio, o destaque positivo ficou com o setor de informação e comunicação, que subiu 6,2%. Já o acumulado nos últimos 12 meses ficou em 2,6%. E na comparação direta de maio com o mês anterior, o segmento de tecnologia não teve variações, mas outras atividades conseguiram crescer e ajudaram a assegurar o ritmo do setor, como detalha o gerente da pesquisa mensal de serviços, Rodrigo Lobo.
7: No campo positivo, os profissionais administrativos e complementares lideraram os ganhos, impulsionados pela parte de agenciamento de espaços de publicidade, serviços de engenharia e locação de automóveis. O segundo impacto positivo em termos setoriais ficou com os serviços prestados às famílias, que avançaram 0,2%, impulsionado pela parte de restaurantes.
2: O volume de serviços no Brasil recuou 0,4% em maio, após ter registrado alta de 1,1% em abril. Reportagem Luciana Colares de Holanda.
0: A projeção de crescimento da economia brasileira para este ano se manteve em 2,3%, segundo o novo boletim macrofiscal apresentado hoje pelo Ministério da Fazenda.
1: Dentre os fatores externos que devem contribuir para a projeção estão a retomada dos conflitos entre Estados Unidos e Irã e a instabilidade dos preços do petróleo e a possibilidade de novas pressões sobre a inflação global.
0: A equipe econômica também revisou a expectativa para a inflação deste ano.
1: A estimativa passou de 4,3%. 4,35% para 5,1% em 2026, enquanto a projeção para 2027 foi ajustada de 3,5% para 3,6%.
0: De acordo com o boletim, a principal pressão continua vindo da alta dos alimentos e do setor de serviços.
1: A secretária de Política Econômica, Débora Freire, destaca como a instabilidade no mercado externo impacta a atividade econômica brasileira.
8: Basicamente, continuamos no cenário de desafio global da crise do petróleo, que tem gerado aí impactos generalizados sobre inflação e crescimento. Para o cenário de PIB, estamos mantendo a projeção de crescimento em 2,3%.
0: Estão abertos até amanhã editais da Conab para aquisição de alimentos destinados à população em situação de insegurança alimentar e nutricional.
1: São produtos como açúcar, arroz, café, carne bovina, feijão, fubá, óleo e farinha.
0: Ao todo, serão adquiridas mais de 800 toneladas de alimentos.
1: Esse volume será disposto em cestas, para então ser entregue à população, como explica Ana Rita da Costa Pinto, superintendente de abastecimento social da Companhia Nacional de Abastecimento.
9: Por meio desses editais, a Conab vai receber propostas de organizações da agricultura familiar que tenham interesse em fornecer esses alimentos. Com o recebimento dessas propostas, será possível montar mais de 37 mil cestas de alimentos nas unidades armazenadoras da Conab em Mato Grosso, Mato Grosso do Sul, Rio Grande do Sul, Santa Catarina e Paraná. E também vamos conseguir adquirir cestas já montadas, mais de 21 mil cestas já montadas.
0: As compras serão executadas pela plataforma Contrata Mais Brasil, com resultado previsto ainda para este mês.
1: A portaria que regulamenta a publicidade das casas de apostas online, as bets, entra em vigor no próximo dia 17.
0: Entre as mudanças está a proibição de utilizar estratégias ou análises sobre eventos esportivos para induzir a realização de apostas.
1: Também está vedada qualquer divulgação direcionada a crianças e adolescentes.
0: A fiscalização será feita pela Secretaria Nacional do Consumidor, do Ministério da Justiça e Segurança Pública.
10: A portaria conjunta dos Ministérios da Fazenda e Justiça e Segurança Pública é voltada para os agentes operadores de apostas de cota fixa, ou seja, as casas de aposta online, as chamadas bets. A norma estabelece que a publicidade das bets, autorizadas a funcionar no país, deve seguir os princípios do jogo responsável. Ficam proibidas a divulgação de prognósticos e a exibição de apostas premiadas que sugiram a obtenção de lucro fácil, bem como a apresentação da aposta como suposta fonte de renda, como esclarece o secretário nacional de Direitos Digitais, Vitor Oliveira Fernandes.
11: A partir de agora, fica claro que são proibidas veiculações publicitárias que induzam os consumidores a apostarem, que emitam palpites técnicos, como se o ato de aposta fosse uma ciência ou se houvesse algum tipo de estratégia por trás do ato de apostar. Além disso, também fica vedado qualquer tipo de publicidade direcionada ao público de crianças e adolescentes que não podem ter acesso a esses produtos, já que apostas de cota fixas no Brasil são proibidas, terminantemente proibidas para menores de idade.
10: Antes da publicação de qualquer anúncio, as plataformas de internet deverão verificar se a empresa de aposta é autorizada a funcionar no país. O secretário nacional do consumidor, Ricardo Morichita, afirma que a portaria traz segurança jurídica a todos.
12: É importante porque torna claro aquilo que é ilegal, como a gente pode combatê-la e também a publicidade abusiva e a prática abusiva. É uma forma tanto da gente comunicar melhor, mas ao mesmo tempo trazer mais segurança jurídica.
10: Entre as principais regras da portaria publicada no último dia 10 está a divulgação de advertências ao apostador sobre os riscos de apostas online. As penalidades para as bets que descumprirem as regras incluem multa de até 20% do faturamento da operadora, suspensão das atividades por 180 dias e, em casos de reincidência, a cassação definitiva da licença para operar no Brasil. Reportagem Nazi Brum.
1: Restauração ecológica e produtiva da bacia do Rio Doce em Minas Gerais.
0: Estão abertas até 31 de agosto as inscrições para a seleção de projetos de recuperação ambiental na região, após os danos causados pelo rompimento da barragem do Fundão.
1: Os investimentos são do Banco Nacional de Desenvolvimento Econômico e Social, o BNDES, em parceria com o Ministério do Meio Ambiente e Mudança do Clima.
13: O edital Restaura Rio Doce está recebendo propostas até o fim de agosto. Conduzido pelo BNDES, o Banco Nacional de Desenvolvimento Econômico e Social, em parceria com o Ministério do Meio Ambiente e Mudança do Clima, o edital vai selecionar instituições para executar e coordenar projetos de restauração ecológica e produtiva em 12.500 hectares na região da Bacia do Rio Doce. O objetivo é reparar e compensar danos causados pelo rompimento da barragem de Fundão ocorrido em 2015, em Mariana, Minas Gerais. Serão destinados ao edital 618 milhões e 750 mil reais do Fundo Rio Doce. O gerente institucional do Fundo Rio Doce no BNDES, Guilherme Tinoco, detalha as ações que deverão ser desenvolvidas pelas instituições selecionadas de acordo com o edital.
14: Ele prevê a implementação de ações integradas de restauração ecológica e produtiva, associadas à recuperação de áreas degradadas, à conservação do solo e da água e ao fortalecimento da cadeia produtiva da restauração na bacia do Rio Doce. A restauração ecológica deverá ser realizada através da recomposição da vegetação nativa. Já a restauração produtiva deve se dar por meio de sistemas sustentáveis que conciliem geração de renda e conservação ambiental.
13: As propostas para o edital Restaura Rio Doce devem ser apresentadas até o dia 31 de agosto. Mais informações estão disponíveis no site bnds.gov.br/restaura-rio-doce. Reportagem André de Barros Lima.
15: Jovens de 16 a 29 anos têm até o dia 20 de julho para se inscrever na plataforma Juventude Solidária.
1: A iniciativa oferece vagas de voluntariado em projetos sociais de diversas áreas e, em alguns casos, prevê apoio financeiro aos participantes.
16: Jovens com idades entre 16 e 29 anos interessados em atuar como voluntários em projetos sociais, fiquem atentos. As inscrições para a plataforma Juventude Solidária estão abertas até o dia 20 de julho. A iniciativa incentiva o trabalho voluntário em projetos que beneficiam comunidades de todo o país, especialmente em regiões mais vulneráveis. As vagas são em áreas como educação, cultura, esporte, saúde, assistência social, segurança alimentar e meio ambiente. Dependendo da vaga e do perfil do participante, pode haver apoio financeiro conforme as regras do edital. Quem fala sobre a ação é a secretária nacional de Juventude, Vitória Genuíno.
17: A gente selecionou 1.000 projetos por todo o país e você pode ter a oportunidade de se engajar numa ação social que está acontecendo no território. E os temas são diversos: saúde, comunicação, tecnologia, cultura, direito à cidade. A oportunidade de você se engajar numa ação e, se tiver uma ideia jovem, pode receber uma ajuda de custo de R$300 durante 6 meses, que é o período do edital. E também todo mundo recebe um certificado de participação que vai te ajudar aí no seu currículo, na sua vida profissional.
16: Para participar, basta acessar o portal Brasil Participativo, entrar na página da plataforma Juventude Solidária e preencher o formulário de inscrição. Jovens de 16 e 17 anos precisam de autorização do responsável legal. Reportagem Luciana Vasconcelos.
15: Atenção, estudantes que participaram do processo seletivo do programa Universidade para Todos, o ProUni.
1: Já está disponível a lista de pré-selecionados na primeira chamada para o segundo semestre de 2026.
15: Os estudantes aprovados devem apresentar documentação diretamente na faculdade escolhida.
1: Nesta chamada, o ProUni ofertou mais de 471 mil bolsas de estudos, cerca de 220 mil bolsas integrais e mais de 251 mil parciais.
15: O resultado pode ser consultado no portal de acesso único ao ensino superior.
1: O prazo para comprovar as informações da inscrição começa hoje e vai até o dia 24 desse mês.
15: E essas foram as notícias do governo federal.
1: Uma realização da Secretaria de Comunicação Social da Presidência da República.
15: Com produção da empresa Brasil de Comunicação.
1: E que agora com o Minuto do TCU. Em seguida, as notícias do Poder Judiciário e do Congresso Nacional. Boa noite.
15: Boa noite para você e até amanhã.
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22: Presidente do STF recebe ministro da Fazenda para tratar de regulamentação das PETs.
23: STJ afasta uso capião familiar sobre parte de imóvel com área total superior a 250 metros quadrados.
22: TSS reúne com empresas de pesquisas eleitorais para discutir aprimoramentos para 2026.
23: Boa noite, eu sou o Arthur Filho.
22: E eu sou Walter Lima.
23: Nesta quarta-feira, o presidente do Supremo Tribunal Federal, ministro Edson Fachin, recebeu na sede da corte o ministro da Fazenda.
22: A reunião foi uma articulação institucional para combater a lavagem de dinheiro e o avanço de facções criminosas no mercado de apostas eletrônicas clandestinas. Pablo Lemos.
24: No encontro, o ministro da Fazenda, Dário Durigan, apresentou as ações do governo para a regulamentação do setor. O presidente do Supremo Tribunal Federal, ministro Edson Fachin, reforçou a preocupação do judiciário com o mercado de apostas eletrônicas clandestinas e ressaltou algumas decisões do STF sobre o tema.
25: Decisões importantes já foram proferidas na ambiência cautelar, inclusive de proteção de benefícios sociais e proteção de pessoas vulneráveis, especialmente no tocante a mecanismos de publicidade para proteger crianças e adolescentes, bem assim os consumidores e, obviamente, os apostadores.
24: O encontro entre o presidente da Suprema Corte e o ministro da Fazenda antecede o julgamento, no segundo semestre, de ações que questionam especificamente a validade da lei das BETs.
23: Para o Superior Tribunal de Justiça, o uso capião familiar não pode ser reconhecida quando o imóvel urbano possui área total superior a 250 metros quadrados, mesmo que o pedido seja apenas sobre parte do bem.
22: A usucapião é a aquisição da propriedade de um bem móvel ou imóvel em razão do uso por determinado prazo, sem oposição do dono e de outras condições legais. Fátima Uchoa.
26: Em divórcio litigioso compartilha de bens, uma mulher alegou exercer posse exclusiva sobre 250 metros quadrados do imóvel que habitava, embora a área total fosse maior. O Tribunal de Justiça de Minas Gerais negou o pedido. A quarta turma do STJ manteve a negativa, considerando que o limite previsto no Código Civil de, no máximo, 250 metros quadrados é requisito objetivo ao usucapião e deve considerar a metragem total do imóvel. O relator foi o ministro Antônio Carlos Ferreira.
23: O presidente do Tribunal Superior Eleitoral, ministro Cássio Nunes Marques, se reuniu com representantes de 16 empresas de pesquisas eleitorais.
22: O encontro teve como objetivo debater regras para registros e pesquisas nas eleições. Lidiane Reis.
27: O ministro Cássio Nunes ressaltou que a reunião buscou ampliar a transparência, a segurança jurídica e a confiança pública nesse importante instrumento da democracia.
28: Pretende-se, na realidade, o fortalecimento de um ambiente permanente de cooperação, no qual seja possível compartilhar experiências, esclarecer aspectos técnicos e identificar oportunidades de aperfeiçoamento que contribuam para a ampliação da confiança pública, assegurando, ao mesmo tempo, maior segurança jurídica às entidades e às empresas de pesquisa.
27: Agora, as empresas poderão enviar propostas de melhorias referentes às pesquisas eleitorais ao Tribunal Superior Eleitoral até a próxima sexta-feira, dia 17 de julho.
23: Tribunal Superior do Trabalho mantém indenização a trabalhador que teve dados de ação divulgados na intranet da empresa.
2: A exposição foi considerada discriminatória. Marla Lacerda.
3: O trabalhador teve o nome, o número do processo e o valor da ação trabalhista divulgados na rede interna da empresa onde ele ainda trabalhava. Para a terceira turma do TST, a divulgação extrapolou a finalidade administrativa, violou a privacidade do empregado e o expôs a constrangimentos e retaliações no ambiente de trabalho. Diante disso, o colegiado manteve a condenação ao pagamento de R$5.000 por danos morais.
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23: A você, uma boa noite.
2: E até amanhã.
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5: Eu sou Paula Groba.
6: E eu sou Humberto Pinheiro.
5: E estes são os destaques de hoje do Jornal do Senado, que começa agora.
6: Senado endurece penas para crimes contra profissionais da saúde e da educação.
5: Aprovado o uso de emendas para atendimento pré-hospitalar dos bombeiros.
6: Avança projeto que aumenta a pena para o chamado estelionato amoroso.
5: Boa noite.
6: Boa noite.
5: Quem agredir ou ameaçar professores e profissionais da saúde no exercício da função poderá receber penas mais severas.
6: O Senado aprovou um projeto que endurece a legislação para crimes como lesão corporal, desacato, ameaça e homicídio. Repórter Pedro Pincer.
7: O plenário aprovou o projeto da Câmara dos Deputados que aumenta as penas do crime de homicídio praticados contra profissionais da saúde e da educação no exercício de suas funções. O texto também classifica como hediondo o homicídio e a lesão corporal de natureza grave ou seguida de morte praticados contra profissionais da saúde. O projeto ainda amplia as penas para crimes como lesão corporal, ameaça, incitação ao crime, desacato e outros delitos, quando praticados contra profissionais dessas áreas. O relator, senador Dr. Irã, do Progressistas de Roraima, defendeu o aumento das penas como forma de proteção à integridade dos trabalhadores.
8: Eles terminam recebendo toda essa carga, às vezes de incompreensão, às vezes de agonia das pessoas quando procuram atendimento no Sistema Único de Saúde. Muitas vezes, por sobrecarga de trabalho, essas pessoas são submetidas a esse tipo de constrangimento.
7: Como foi alterado no Senado, o texto voltará à Câmara dos Deputados para a nova análise.
5: Avançou no Senado o projeto que endurece a punição para adultos que utilizam crianças e adolescentes na prática de crimes.
6: A proposta inclui no Código Penal uma nova circunstância agravante para aumentar a pena de quem explora menores na ação criminosa. Repórter Bruno Lourenço.
9: O projeto altera o artigo 62 do Código Penal para estabelecer que a pena de um crime será agravada sempre que o agente cometer a infração com a participação de um menor de 18 anos. A medida, explicou o relator, senador Wilder Moraes, do PL de Goiás, visa combater uma prática recorrente de organizações criminosas e delinquentes adultos que aproveitam a inimputabilidade penal e recrutam adolescentes para execução de roubos ou transporte de drogas e armas.
11: Ao estabelecer uma penalidade mais severa para aqueles que se valem de menores em suas ações criminosas, o Estado envia uma mensagem clara: explorar a vulnerabilidade jurídica e social de adolescente não serão tolerados. Esses agravantes funcionariam não apenas como punição, mas também como medida preventiva, desincentivar adultos e envolverem jovens em atividades ilícitas.
9: A proposta seguiu para a Comissão de Constituição e Justiça.
5: Senadores da Comissão de Direitos Humanos aprovaram também o aumento da pena para quem comete estelionato contra mulheres em relacionamento afetivo.
6: A proposta ainda inclui golpes amorosos pela internet. Repórter Patrícia Oliveira.
0: A pena do crime de estelionato, que é de 1 a 5 anos de reclusão e multa, poderá ser aumentada de 1/3 até o dobro, quando o golpe for praticado contra mulher, em contexto de violência doméstica e familiar ou de relação íntima de afeto. A proposta da senadora Damaris Alves, do Republicanos do Distrito Federal, aprovada na Comissão de Direitos Humanos, busca combater o chamado estelionato amoroso, quando o golpista conquista a confiança da vítima ou simula um relacionamento para conseguir dinheiro, bens ou outras vantagens financeiras. A regra também vale para relacionamentos mantidos exclusivamente pela internet, em redes sociais, aplicativos ou outros meios digitais. O projeto recebeu parecer favorável do relator, senador Hermes Klan, do PL de Santa Catarina.
1: O estelionato sentimental é uma violência que vai muito além do prejuízo financeiro. Ele destrói a confiança, a dignidade e a segurança emocional das vítimas, especialmente das mulheres.
0: O relator também substituiu a expressão relação amorosa por relação íntima de afeto, termo já adotado pela Lei Maria da Penha. A proposta segue para a Comissão de Constituição e Justiça.
5: E aplicativos de relacionamento podem passar a ser obrigados a informar sobre doenças sexualmente transmissíveis.
6: É o que determina um projeto aprovado hoje pela Comissão de Ciência e Tecnologia. A reportagem é de Márcio Maturana.
10: Informações sobre doenças sexualmente transmissíveis deverão ser claras, objetivas e didáticas em todos os aplicativos e plataformas de relacionamento, segundo o projeto aprovado pela Comissão de Ciência e Tecnologia, que segue para a votação final na Comissão de Assuntos Sociais. Será uma conscientização sobre sintomas, riscos à saúde, formas de transmissão, medidas de prevenção e possibilidades de tratamento, como informou o senador Esperidião Amin, do PP de Santa Catarina.
12: A plataforma digital, a internet, passou a ser um instrumento de intermediação, de, digamos, de troca de mensagens afetivas, e daí há um passo seguinte de um relacionamento mais íntimo. Portanto, essa medida preventiva vem socorrer a sociedade num momento em que este meio de intermediação passa a ser mais popular.
10: Amin leu o relatório do senador Everton, do PDT do Maranhão, que incluiu 4 emendas ao projeto apresentado pelo senador Fabiano Contarato, do PT do Espírito Santo. Uma das emendas busca evitar um excesso de notificações que possam reduzir a efetividade da medida. Outra impede que os avisos possam ser bloqueados nas configurações das plataformas. A terceira emenda substitui a expressão sites e aplicativos de relacionamento pela denominação aplicações de internet destinadas à intermediação de relacionamentos ou de encontros. E a quarta emenda obriga as plataformas a divulgarem relatórios periódicos sobre alcance, engajamento e efetividade dos avisos, sempre preservando os dados pessoais dos usuários.
5: O Senado aprovou um projeto que prorroga a autorização para que recursos do FGTS sejam aplicados em linhas de crédito específicas.
6: A medida poderá ser aplicada a entidades hospitalares, filantrópicas e a instituições sem fins lucrativos atuantes no âmbito do SUS. Repórter Douglas Castilho.
13: Implementada em 2019, essa política viabilizou até o ano de 2022 um total de R$3 bilhões a cerca de 140 hospitais filantrópicos. Os recursos são usados para que essas instituições substituam suas dívidas mais caras e imediatas por crédito a ser pago no longo prazo com juros menores. Médico, relator da proposta, senador Nelsinho Trade, do PSD de Mato Grosso do Sul, defendeu a medida relembrando sua atuação na Santa Casa de seu estado.
14: Lá no meu estado, a Santa Casa é a quarta maior do Brasil. Eu trabalhei 17 anos lá e eu posso ver dia após dia a dificuldade daquele hospital e manter o bom atendimento.
13: O O projeto também alcança as instituições sem fins lucrativos que atuem no atendimento de pessoas com deficiência. Pelo texto que segue para a sanção presidencial, fica suspensa a cobrança de eventual tributo de instituição filantrópica suspeita de não cumprir os requisitos de imunidade até decisão final de processo administrativo instaurado para esse fim, independentemente da data de ocorrência do fato gerador.
5: E o atendimento pré-hospitalar feito pelos corpos de bombeiros militares poderá receber mais recursos. O Senado aprovou um projeto que autoriza o uso de emendas parlamentares para financiar esse tipo de serviço nas ações públicas de saúde.
6: Com a mudança, estados e municípios poderão destinar verbas para a compra de ambulâncias, equipamentos, materiais e para a estruturação do atendimento prestado pelos bombeiros em situações de urgência e emergência. A legislação exige que pelo menos metade das emendas individuais sejam para a saúde. Pelo texto, apenas despesas que cumprirem requisitos a serem definidos pelo Ministério da Saúde poderão receber recursos de emendas. A indicação de emendas direcionadas ao Corpo de Bombeiros será facultada ao parlamentar. O texto base aprovado teve 65 votos a favor e 2 contrários. Com a edição de Paulo Groba e trabalhos técnicos de Eliseu Caires, o Jornal do Senado fica por aqui. Acompanhe agora as notícias da Câmara dos Deputados. Boa noite.
5: Boa noite e até amanhã.
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16: Câmara limita a possibilidade de recurso no Superior Tribunal de Justiça.
17: Audiência pública reafirma a defesa do limite de 20 anos para patentes.
16: Deputados divergem sobre votação do projeto que combate a misoginia.
18: Boa noite. Sargento Gonçalves, do PL do Rio Grande do Norte, critica o projeto sobre misoginia. O congressista acredita que o texto pode abrir margem para criminalizar manifestações públicas de fé e interpretações de textos religiosos.
16: Sargento Gonçalves argumenta que o país deveria concentrar esforços no combate ao crime organizado e aos crimes contra as mulheres. Para ele, o projeto não contribui para a proteção feminina e pode restringir o direito de cidadãos expressarem suas convicções religiosas.
18: Nicolas Ferreira, do PL de Minas Gerais, diverge do projeto que tipifica crimes relacionados à misoginia. O deputado acredita que a proposta pode restringir a liberdade de expressão ao criminalizar críticas e manifestações de opinião.
16: Nicolas Ferreira também associa o projeto a uma tentativa de censura. Na avaliação do deputado, o Congresso deveria priorizar medidas de combate a crimes como estupro, pedofilia e violência praticada por organizações criminosas.
18: Júlia Zanatta, do PL de Santa Catarina, declara que vai votar contra o projeto que tipifica o crime de misoginia. Segundo a deputada, a proposta pode restringir a liberdade de expressão e ser utilizada para limitar críticas a agentes públicos.
16: Júlia Zanatta também reprova o governo federal por, segundo ela, substituir o termo mulher em documentos oficiais por pessoa que gesta. Para ela, a prioridade das políticas públicas voltadas às mulheres deve ser o combate à violência e o fortalecimento da segurança pública.
18: Jandira Fegali, do PCdoB do Rio de Janeiro, avalia que a tipificação do crime de misoginia busca combater o discurso de ódio e a incitação à violência contra as mulheres. Segundo a deputada, a medida contribui para o enfrentamento do feminicídio.
16: Na opinião de Jandira Fegali, o projeto contra a misoginia não fere as liberdades de expressão, de fé ou de culto, asseguradas pela Constituição. Para ela, incitar a violência contra as mulheres é um crime grave que precisa ser combatido em todos os ambientes, inclusive nas redes sociais.
18: Alencar Santana, do PT de São Paulo, repudia a fala de colegas da oposição que, segundo ele, desmerecem a pauta de proteção feminina. O deputado alerta que o Brasil vem observando índices elevados de feminicídio.
16: De acordo com Alencar Santana, discursos de parlamentares que menosprezam as mulheres legitimam novas formas de agressão. Para o parlamentar, agressores e feminicidas devem ser punidos com rigor.
18: Benedita da Silva, do PT do Rio de Janeiro, refuta argumentos religiosos usados contra a proposta que criminaliza a misoginia. Segundo a deputada, o projeto é uma resposta ao aumento da violência contra as mulheres.
16: Benedita da Silva lamenta a falta de um diálogo produtivo com a oposição sobre a pauta feminina. Para parlamentar, criminalizar a misoginia é uma medida essencial para poupar vidas e defender a dignidade das famílias brasileiras. 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
15: Justiça.
18: A Câmara dos Deputados aprovou um filtro para recursos possíveis ao Superior Tribunal de Justiça. A repórter Daniele Lessa explica como deve funcionar.
3: A Câmara dos Deputados aprovou o projeto que regulamenta uma nova regra para análise de recursos especiais enviados ao Superior Tribunal de Justiça, o STJ. O projeto foi apresentado pelo senador Davi Alcolumbre, do União do Amapá, e altera o Código de Processo Civil. O recurso especial é usado quando uma das partes de um processo pede ao STJ que examine se uma decisão judicial aplicou corretamente uma lei federal. Pelo texto aprovado, quem apresentar esse tipo de recurso terá que demonstrar que a questão discutida é relevante do ponto de vista econômico, político, social ou jurídico e que o caso ultrapassa o interesse apenas das partes envolvidas no processo. Na prática, o objetivo é permitir que o STJ concentre seus julgamentos em temas mais importantes para a interpretação das leis federais e não apenas em casos individuais sem maior impacto. Relator da proposta em plenário, o deputado Ranieri Paulino, do Republicanos da Paraíba, defendeu que o novo filtro ajuda a racionalizar a análise de recursos e melhora a eficiência da justiça.
19: Justiça tardia não é justiça. Só esse ano, o STJ recebeu mais de 260 mil processos. Será que isso facilita a avaliação e as decisões do STJ ou cria ainda mais dilatação de prazo para as partes que querem uma solução jurídica?
3: Segundo o relator, o acesso à justiça não ficará comprometido, pois para que o STJ deixe de analisar um recurso por falta de relevância, será necessária a manifestação de 2/3 dos integrantes do órgão responsável pelo julgamento. Quando a relevância for reconhecida, o relator poderá suspender em todo o país o andamento de processos individuais ou coletivos que tratem da mesma questão. Essa suspensão poderá durar 6 meses, com prorrogação por mais 6 meses, se houver necessidade de audiência pública ou participação de terceiros no processo. Deputados ligados ao PT, PCdoB e PSOL votaram contra o projeto, argumentando que a mudança prejudica os mais pobres, sendo benéfica apenas para quem tem recursos para contratar grandes escritórios de advocacia, como disse o deputado Chico Alencar, do PSOL do Rio de Janeiro.
20: Quem não tem recursos para contratar grandes bancas vai ficar prejudicado. Isso aqui não é justiça para os pobres. Os direitos sociais, previdenciários, consumistas dos pequenos, políticas públicas em geral, podem ter dificuldade nesses recursos.
3: O deputado Pedro Uczai, do PT de Santa Catarina, defendeu que o texto fosse alterado para permitir que continuem sendo aceitos recursos que tratem de direitos fundamentais ou coletivos, ações de execução penal e ações que envolvam grupos com mais de 1.000 pessoas, mas o plenário rejeitou essa sugestão. O projeto que regulamenta o critério de relevância para recursos especiais ao STJ será enviado para a sanção presidencial e pode virar lei. Da Rádio Câmara de Brasília, Daniele Lessa.
15: Eleições.
16: O Antônio de Paula, do PSD do Rio de Janeiro, critica a condução política de Flávio Bolsonaro. O deputado acredita que o senador assumiu o risco de expor o ex-presidente Jair Bolsonaro a novas restrições judiciais ao divulgar uma carta escrita por seu pai.
18: O parlamentar avalia também que a atitude consolidou Flávio Bolsonaro como porta-voz do pai, evidenciando uma disputa pela liderança do campo conservador. Antônio de Paula defende que a direita busque uma alternativa política para as próximas eleições.
15: Saúde.
16: Participantes de audiência na Câmara dos Deputados defenderam a manutenção do limite de 20 anos para patentes para garantir acesso à saúde. A repórter Noelle Nobre acompanhou o debate.
2: A Comissão de Defesa do Consumidor da Câmara dos Deputados realizou uma audiência pública para discutir a manutenção do prazo de 20 anos para a vigência de patentes no Brasil. O debate reuniu representantes do governo e da indústria nacional que defenderam que o limite atual, contado a partir da data do pedido, é necessário para a sustentabilidade do SUS, o Sistema Único de Saúde, e para a competitividade de medicamentos genéricos e biosimilares. O presidente da Comissão de Defesa do Consumidor, deputado Clodoaldo Magalhães, do PV de Pernambuco, lembrou que existem projetos de lei no Congresso que buscam restabelecer mecanismos de extensão de prazos que haviam sido extintos pelo Supremo Tribunal Federal em 2021. O parlamentar reforçou que a inovação deve estar associada ao acesso à saúde pela população.
21: Toda essa inovação para que vai servir se não a vida humana? Então, os custos dos sistemas de saúde não vão enfrentar esses custos de patentes a este tamanho.
2: Clodoaldo Magalhães disse agora aguardar a sanção do projeto de lei que garante a autonomia do Brasil na produção de medicamentos, vacinas, equipamentos e insumos médicos. A proposta, já aprovada pela Câmara e pelo Senado, cria a Estratégia Nacional de Saúde. Da Rádio Câmara de Brasília, Noelle Nobre.
15: Ciência e tecnologia.
18: Inácio Arruda, do PCdoB do Ceará, defende o fortalecimento da ciência e das instituições de pesquisa. O deputado destaca ainda a contribuição dos pesquisadores brasileiros para áreas como saúde, energia, agricultura e tecnologia.
16: Além disso, Inácio Arruda convida pesquisadores, estudantes e cidadãos a participarem da reunião anual de número 78 da Sociedade Brasileira para o Progresso da Ciência. Ele informa que o evento da SBPC vai acontecer em Niterói e deve reunir instituições de pesquisa de todo o país.
15: Transportes.
18: Comissão aprova autorização para pessoa com deficiência visual usar óculos biópticos para obter carteira de motorista. A repórter Paula Bittar nos conta como funcionam esses aparelhos.
16: A Comissão de Constituição e Justiça da Câmara aprovou uma proposta que autoriza pessoas com deficiência visual a utilizarem tecnologias assistivas, como óculos biópticos com lentes telescópicas, no processo de obtenção da Carteira Nacional de Habilitação, a CNH. Os sistemas biópticos combinam os óculos normais com um pequeno sistema telescópico. Enquanto a lente dos óculos fornece à pessoa a visão geral do ambiente, o telescópio auxilia na rápida localização de detalhes. O dispositivo pode ser fabricado para um ou para ambos os olhos. O texto estabelece que o Conselho Nacional de Trânsito, CONTRAN, deverá regulamentar o uso desses equipamentos no processo de habilitação de candidatos. O relator na CCJ, deputado Alfredo Gaspar, do PL de Alagoas, ressaltou que o projeto se harmoniza com o Sistema Constitucional de Proteção e Promoção dos Direitos das Pessoas com Deficiência. Ele também disse que a proposta está de acordo com a Convenção Internacional sobre os Direitos das Pessoas com Deficiência e seu protocolo facultativo, que integram o ordenamento brasileiro com hierarquia equivalente à de emenda constitucional.
22: Isso é uma harmonização de convenção com a Constituição e o Estatuto da Pessoa com Deficiência, dando garantias e direitos para que elas possam acessar meios de transporte e terem direito a conduzir esses meios de transporte mediante o uso desse óculos biópticos, que nada mais é do que uma lente especial que tem uma profundidade maior, é tipo um binóculo olhando para determinado aspecto do óculos, para que possa ter uma acuidade maior. maior visual.
2: O projeto que autoriza pessoas com deficiência visual a utilizarem tecnologias como óculos biópticos com lentes telescópicas no processo de obtenção da carteira de motorista já pode seguir para análise do Senado, a menos que haja recurso para votação antes pelo plenário da Câmara. Da Rádio Câmara, de Brasília, Paula Bittar.
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15: Trabalho.
16: O governo defende projeto que prorroga a vigência de acordos e convenções coletivas de trabalho até nova negociação. Entenda na reportagem de Silvia Munhato.
7: Em audiência na Comissão de Trabalho da Câmara dos Deputados, o governo defendeu o projeto que prorroga a vigência de acordos e convenções coletivas de trabalho até que haja nova negociação. É a chamada ultratividade. Esses acordos e convenções têm hoje vigência máxima de 2 anos. Antes da reforma trabalhista de 2017, a validade permanecia após o fim do prazo estabelecido, até que um novo acordo fosse firmado. Diante das manifestações dos sindicalistas presentes, a deputada Érica Cocai, do PT do Distrito Federal, autora da proposta, disse que vai solicitar ao presidente da comissão, deputado Marcos Tavares, do PDT do Rio de Janeiro, a definição imediata de um relator para o projeto.
8: Quando você tem conquistas, muitas vezes, ano após ano, conquistas de décadas, que estão incorporadas já no cotidiano do trabalhador e da trabalhadora, e essas conquistas passam a não vigir mais quando chega o processo de database, você estabelece um processo de pressão imensa.
7: Em 2022, o Supremo Tribunal Federal considerou inconstitucionais as decisões da Justiça Trabalhista a favor da ultratividade. O projeto que permite a validade de acordos e convenções coletivas após o seu prazo de vigência até que uma nova negociação seja feita, precisa ser aprovado na Comissão de Trabalho e na Comissão de Constituição e Justiça para ser enviado para o Senado. Da Rádio Câmara de Brasília, Silvia Minhato.
15: Meio Ambiente.
18: Deputados aprovaram urgência para um projeto que reduz a área de proteção do Pantanal de Mato Grosso. O repórter Antônio Vital explica a questão.
23: A Câmara dos Deputados aprovou o regime de urgência para projeto que susta a ampliação da Estação Ecológica de Taiamã, em Mato Grosso, localizada nos municípios de Cáceres e Poconé, no Pantanal. Decreto do governo publicado em março ampliou a área da reserva de 11 mil para 68 mil hectares, com base na importância ambiental da área e com o argumento de que não há conflitos de terra na região, que tem quase 70% de vegetação natural preservada. De acordo com o Instituto Chico Mendes de Conservação e Biodiversidade, o ICMBio, a estação ecológica possui um berçário de peixes vital para o Pantanal, é um corredor ecológico para espécies ameaçadas e está localizada em área alagável, sem atividade econômica consolidada. O projeto que susta o decreto de ampliação da área foi apresentado pela deputada Coronel Fernanda, do PL de Mato Grosso. Ela alegou que o aumento da área protegida ocorreu sem que os produtores rurais e a população local fossem ouvidos.
24: Essa reserva, ela já existia, ela é cuidada, ela é preservada pela população de Cáceres. E o governo federal, fazendo a sua mídia social, como sempre, dentro da sua ideologia, aumentou essa reserva, um tamanho inadmissível, sem trazer nada para ofertar à população, sem dar condições para aquela população continue preservando, sem dar condições para aqueles produtores que estão lá continuem fazendo o que eles sabem fazer bem, trazendo recurso e riqueza para o estado de Mato Grosso e para o Brasil.
23: Estações ecológicas têm uso restrito, não podem ser exploradas economicamente e são destinadas apenas a pesquisas e conservação. Nessas áreas estão proibidas atividades agropecuárias ou de turismo comercial. O regime de urgência permite que a proposta seja analisada diretamente no plenário da Câmara, sem passar pela análise das comissões permanentes da Casa. O deputado Tadeu Venere, do PT do Paraná, criticou o regime de urgência e justificou a necessidade de proteção do Pantanal, um dos biomas mais ameaçados do país.
0: O Pantanal é uma das áreas, se não a maior, uma das áreas, maiores áreas úmidas do mundo. Nós estamos vivendo uma crise climática sem precedentes e eu acredito que todos, mesmo aqueles que acham que a Terra é plana, sabem que a crise climática é algo que está acontecendo de fato. E nós ampliarmos áreas como essa, e houve o debate, e depois disso votarmos aqui um projeto que dispensa, inclusive, que nós possamos ouvir as comissões dessa casa, nos parece extremamente perigoso, precipitado e inócuo, até porque nós sabemos que haverá depois contestações.
23: Ainda não há data para votação no plenário da Câmara do projeto que susta a ampliação da Estação Ecológica de Itaiamã, no Pantanal de Mato Grosso. Rádio Câmara, de Brasília, Antônio Vital.
15: Desenvolvimento Regional.
16: Paulo Guedes, do PT de Minas Gerais, é favorável à criação da região integrada de desenvolvimento do litoral norte de Pernambuco e Paraíba. A ideia, segundo o deputado, é que União, estados e municípios se articulem para promover ações de desenvolvimento no local.
18: Paulo Guedes afirma que a criação da RIDE amplia também investimentos em infraestrutura e geração de empregos. Ele ressalta, por fim, que a integração favorece o planejamento compartilhado e a redução das desigualdades econômicas e sociais na região.
16: Termina agora o Jornal Câmara dos Deputados, produzido pela Rádio Câmara, com trabalhos técnicos de Wellington Teles, apresentação de Márcio Aquilissardi e Tércia Guimarães. Boa noite para você.
18: Uma boa noite. A Voz do Brasil volta amanhã.
16: Aquilissardi e Tércia Guimarães. Boa noite para você.
18: Uma boa noite. A Voz do Brasil volta amanhã.

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0: Eu não teria chegado a lugar nenhum se não fosse vocês.
1: 20 horas e 12 minutos.
0: Muito obrigado.
2: Vocês precisam admitir alguma coisa.

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1: 20 horas e 22 minutos.

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0: Quem sente saudade sou eu. Isso é Maiara e Moraes, é melhor que você.
1: Vamos que vamos.

0: 20h41.
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